0: El alma de Ítalo foi rescatada. Ele encontrou socorro para sua alma. É como está escrito, Salmo 116, versículo 7. Vuelve, alma minha, a tu repouso. É isso que tem que suceder com sua alma. Se acorda quando você estava na presença de Deus, que sua alma de hecho tinha repouso, você tinha paz, você dormia em paz, você era uma persona tranquila, llena de força, de vida, de ânimo. Você, na presença de Deus, tinha saúde, tinha proteção, mas de repente todo isto se ha perdido. Todo isto você perdeu. E perdeu por haver se alejado da presença de Deus. Mas está escrito aqui: pois tu has rescatado minha alma de la muerte. É isso que acontecerá amanhã. Sua alma será rescatada de la muerte. Sua alma será rescatada. É isso que vai acontecer. E ele secará seus olhos, de seus olhos toda lágrima de sofrimento, dolor, angústia, tristeza. Deus está de braços abertos para receber a você. Mas há algo que você tem que fazer. A decisão de tomar, a decisão que você deve tomar de regressar é suja.
1: É totalmente suja, até porque Ítalo, ele deu ouvidos a esta voz de la fé, que você também, e neste momento, está dando ouvidos. E nesse momento, você pode já preparar-se para ser rescatado também, porque nossa missão e esta programação no dia de hoje é justamente para que você possa dar ouvido e dizer: amanhã eu vou. Eu aceito este rescate. Eu aceito cambiar a situação que estou vivendo de depressão, angústia, de insônia, problemas, traumas. Você que é uma pessoa que você percebe que há uma carga muito grande, um peso muito grande. Desde o dia em que você se alejou, você se enfriou, você se encontra debilitado, você se encontra cargado, como se levara um caminhão lleno de arena em suas espaldas, porque são tantos problemas que vêm surgindo em sua vida espiritual, em la família, em sua vida econômica, sentimental, em todos os aspectos. E até mesmo você chega a dizer: é que eu não tenho tempo. Mas não é que você não tenha tempo, é que você não está separando o tempo que deveria estar separando para essa fé, para dar ouvido a este chamado e aceitar este rescate espiritual. Amanhã vendrão caravanas de diversos lugares, pessoas se colocaram à disposição. Seguramente você foi invitado por alguém que lhe disse: eu vou passar em sua casa e eu te vou rescatar. Pessoas que estão disponibilizando seus carros, que estão disponibilizando a furgoneta, pessoas que vendrão em buses, em caravanas, no dia de manhã, em busca deste rescate espiritual. Pessoas que estarão ajudando-te também. Súmate a ser rescatado também, abrindo seu coração e permitindo que esta palavra de vida chegue a seus teus.
2: Ademais que o tempo, ele não vai resolver o vazio que existe dentro de você. Mira quanto tempo passou desde que você se alejou, se distanciou, se apartou do alimento espiritual. Por isso que o Senhor Jesus, ele disse a ti, não? Em el deserto: não só de pão viverá o homem, senão de toda palavra que procede da boca de Deus. E você ter vivido, de pronto, desculpe-me, comendo de pronto as migarras que esse mundo lhe ha dado. Eu abro de migarras por quê? Porque não tem dinheiro. Não há sem você ser uma pessoa realizada, feliz, completa, dichosa. Quando ha sido a última vez que você ha sonreído de verdade? De pronto, nem você se acorda. Sin embargo, esse maior rescate espiritual que vamos realizar em el dia de manhã é para você. Para você que se encontra perdido. Sabe, a medicina ela não é para quem está sano. A medicina é justamente para quem está enfermo. E se você tem el alma enferma, el dia de manhã queremos saciar el alma, la sed de sua alma. Estaremos celebrando a Santa Cena, a cerimônia mais sagrada da Igreja do Senhor Jesus Cristo. E na oportunidade, você será alcançado por ele poder que perdona, por ele poder que lava, que purifica e limpa. E eu estou seguro que você vai entrar em neste último semestre de ano, porque amanhã é 31 de maio, lunes já é 1º de junho. Você vai entrar, vai terminar esse primeiro semestre, vai começar o segundo semestre de uma forma totalmente diferente.
0: Basta você dar o passo que você necessita dar, de sair de aí, de onde você está, e regressar aos braços do Padre. Porque amanhã, 31 de maio, é o domingo do maior rescate, onde sua alma será resgatada do sofrimento, da morte à la vida.
3: 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E para Deus, una persona nunca será una más en medio de la multitud. Al mirar su vida ahora, ¿reconoce el estado de emergencia? 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

0: E amanhã estaremos regressando com o propósito de água viva. Esta água que será vida adentro sujo, vida em seu interior. Você deve preparar uma botella. Prepara uma botella com água. Prepara uma botella porque em nesta botella colocaremos uma gota de água viva. Porque uma vez que você haga uso desta água, o poder de Deus entrará adentro sujo. Há pessoas que já han tomado medicinas, han hecho tratamentos, han buscado internação para poder solucionar um problema de vício, han buscado de várias maneiras solucionar seu problema. Pero quanto mais busca, seu interior se encontra mais vazio, mais depressivo, mais muerte há em seu interior. Por essa água trairá vida.
1: Trairá vida porque quando se usa com fé, ele milagro sucede. Todo aquele que é presentado a Deus, consagrado a Deus, porque é isso o que hacemos nos dias domingos. E amanhã, especialmente, vamos estar presentando essa botejita de água que você trairá e vamos determinar. Já na entrada também você receberá um pouco de água viva e vamos presentá-lo a Deus em início da reunião. E você vai tomar um pouco de água e lhe vamos indicar para que toda a semana também você pueda usar a fé, tomando um pouquinho mais cada dia. Há pessoas, incluso, que por fazer esse tratamento estão vendo a transformação em suas vidas. É algo que não podemos explicar, porque os milagros não se explicam, os milagros se vivem. E hemos acompanhado testemunhos, casos verídicos de pessoas que chegaram com diversas enfermidades e ao fazer o tratamento com a água viva, há pessoas que disseram, mira, a água viva é minha medicina. Foi uma decisão de ela. Nós outros não estamos em contra da medicina e tampouco lá indicamos que deixe de tomar sua medicina, seu medicamento. Não, não. Mas há pessoas que chegam ao ponto e dizem, não, agora a água viva será minha medicina. Eu não aceito viver dependendo de tranquilizante, dependendo de pastilha. Eu não aceito mais. E elas usam a fé e o poder de Deus se manifesta. Tanto é que estamos vendo, hemos acompanhado transformação em vida, em vidas de aquelas pessoas que de hecho verdade usaram a fé. Com a água viva.
2: E essa água é um transmissor de vida para quem de édia vá participar. Por isso, você já hizo tantos tratamentos, já passou por cirurgia, você de pronto está sendo terapias de reabilitação e os resultados têm sido nulos ou insuficientes. Bueno, queremos que você use a arma mais poderosa que foi criada. La fé. La fé é dizer o puente que une lo impossível a lo possível. La fé possibilita, la fé não facilita. Por isso, prepare uma botella com água e traga amanhã, domingo, porque em média vamos colocar um pouco de água viva. Estamos seguros que em momento que haja a ministração do poder de Deus, o milagro vai acontecer. Em sua vida, adentro sujo, e na vida de quem participar destas águas.
0: Pode estar seguro que isto acontecerá por meio da fé, através do uso da água viva. Vamos a resultados, pessoas que han hecho uso da água viva e o poder de Deus se ha manifestado.
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0: Es el momento de oración. Prepare un vaso con agua y póngalo cerca de su radio. Vamos a hablar con Dios.
1: Espírito Santo, o Senhor conhece a necessidade de cada urgente. O Senhor mira hacia dentro de cada um de nós outros e pesa os pensamentos e escudrinha os corações. E neste momento eu sei que há pessoas que a ansiedade, a depressão, a amargura, por haver sofrido na perda, por haver passado por uma situação dramática, crítica, muitos estão vivendo em um verdadeiro dilema. Há muita gente que entrou em um labirinto e não sabe como sair desse labirinto. E só o Senhor pode mostrar a via de escape para esta criatura que se encontra perdida, sem rumo, sem direção. Édia não tem alento adentro sujo, lhe falta forças, lhe falta ânimo, Édia está perdendo as ganas, a vida está desvanecendo-se dentro de Édia. Pero neste momento, meu Senhor, eu pido que este recipiente com água, este vaso, esta botija que foi colocada cerca desse aparato radial, eletrônico, que se converta em uma vitamina do céu, para que em momento que esta pessoa beba, ela se agena de forças, de ânimo, ela receba forças para lutar e poder para vencer. Em nome do Senhor Jesus, quando você beba destas águas, que você seja lavado, purificado e limpiado. E que nada, nem nada, pode impedir a você, em el dia de manhã, de acercar-se ao templo de los milagros, ou a um templo de la universal, mais cercano a seu domicílio, e receber a vida que você tanto a buscar e desejado, e a hora lhe vai tocar encontrá-la. Em nome do Senhor Jesus, beba de água com toda a sua fé e que assim seja.

Eu quisiera hacerte uma pergunta agora. Você ha buscado paz em sua vida e não ha encontrado? Você ha anhelado ter paz em

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Em todo meu ser. Só vocês. Hoje é meu dia, Senhor.

Você pôde observar que a família de Ege estava toda destruída. Você que também se encontra assim, separado, destruído com sua família. Sua família está destruída por causa de los vícios, por causa de um problema que se levantou, uma enfermidade. Você que deseja restituir sua família, ter paz dentro de seu hogar, alegria em seu matrimônio. Você que quer que Deus venha transformar sua vida, sua saúde, acima de tudo, não? Você perdeu a saúde, você perdeu seu bem-estar e agora você está sofrendo. Este domingo nós outros estaremos pedindo a Deus que Ele venha restituir. Será o dia que vamos clamar a Ele, que traga alegria, felicidade. Talvez você nunca tuvo. De verdade, sua família sempre foi um caos, sempre estou em meio do caos, em meio de problemas, vícios. Mas você quer pôr um fim a isto? Esse domingo é o grande dia. Vamos a uma promo e já regressamos.

Usted que se siente solo, sola, e quer um auxílio de Deus, quer uma oração, se deseja, pode nos chamar agora por nosso número 098-548-3847. Repito, 098-548-3847. Você pode nos mandar um mensagem de texto, um WhatsApp, ou nos chamar também, que estaremos lhe atendendo. Estaremos agora respondendo a você. E neste dia domingo estaremos determinando sua cura, seu milagre, sua liberação. Vamos a uma canção e já regressamos.

Quantas pessoas estão em um leito de um hospital? Quantas pessoas estão agora em uma cama? Você agora, amigo, amiga, que está aí sentindo um dolor, você tomou a pastilha, você já foi ao médico, pero não lhe quita, não lhe passa esse dolor. Esse dolor segue aí dentro de você, em seu corpo, e o pior dolor que também há, de alma, em el coração, uma angústia, uma depressão. Se você se sente assim, eu quero hacerte um desafio. Esse domingo você vai vir, trair uma boteja com água, estaremos orando por você, e o milagro vai acontecer. Nós outros, aqui de Milagro, da cidade de Milagro, estamos ubicados bem ao centro da cidade, em La Calle 9 de Outubro e Garcia Moreno. Você pode vir às 7 da manhã, no primeiro horário, ou também especialmente às 9:30 da manhã. Você que é de Guayaquil e também quer uma ajuda, quer um auxílio, um milagro de Deus, esteja conosco às 7 também ou às 9:30. Em Avenida de las Américas, número 305, ao norte de Guayaquil. Nós outros te esperamos.

Intensa hora sua programação de todas as madrugadas. Você que nos escute agora e se encontra carregada, carregado. Você que não ha podido dormir toda a noite pensando em como sair da situação em que você se encontra. Você que é uma pessoa que um dia estuvo conosco e se apartou da casa de Deus e já não sabe mais como volver. Esta programação é para você. Você que ha pensado em cometer suicídio, você que ha pensado

este domingo em todos os templos de la Universal, esparcidos por el país, nós outros estaremos fazendo el gran domingo de rescate. Usted que um dia estuvo com nós outros, provou de las bendiciones de Deus, pero por alguma situação usted desistiu. Usted tirou la toalla e volvió para este mundo. Pero assim como Deus aceitou a Winston Cruz de braços abertos e transformou a vida dele, ele também pode transformar sua vida por completo se assim você crê e toma a decisão de regressar como isto ele regressou. Eu quero que você escute uma linda canção e uniforme que fala a respeito deste grande domingo del rescate.

outra vez. Vento récio sopra aqui. Em todo me ser. Só nos tedes. Hoje és meu dia, Senhor.